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2: Agora, 9 horas 11 minutos, o Vani pras gatinhas sorteiras pediu top som. A Terezinha quer top som. O Hernani Peterman e o Neto Nathaniel querem top som. É, top som que amanhã vai estar ali na festa crioula da comunidade, da paróquia Santo Antônio, né? Valério Castro disse que chegou do culto a recém. Almerinda Lopes, um grande abraço. Silvéria Denise assando uns peixes pra Adia, um pedacito de carne saboreando aí, faz parte. Aquele abraço.

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1: Agora 9 horas e 24 minutos, 9 com 24. Né? E o Neca disse que tá sapecando um osso pro genro, né? Tá beleza aí, né? O Cristiano e a Vanusa, né? Tamo em Viamão fazendo um churrasco na casa do Jairo, do Neca. Gostaria de dedicar uma música pra escolha pro Jairo. Daqui a pouquinho eu toco aí, tá? Vamos lá, vamos trazendo aqui pedido da Nelson, Puneco, Wilson, Miguel, Jussara, Pietro, Milena, Juninho, Júnior, Kenner, Brunildo, José, o Nilo, a Eni, Eleni, o Fernandinho, Andriele, a Jocelaine, Lomiro, Gabriel, Guilherme, Giovana e os amigos e amigas.

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0: faltando 20 minutos para as 10. Amanhã tem Michael Matheus no Sandro Schmidt. A partir das 19 horas, agora tem o pedido do José Bilha.
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1: Faltando 12 minutos agora para as 10, eu trago, mandando aquele abraço lá para Viamão, pro Neca, pra Cleusa, pra Gabriela, também pro Cristiano e pra Vanusa, estão sapecando um ossinho, escutando o programa, também o Darcy e a Shirley pediram essa aqui, vamos lá, geração 3.

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0: Faltando agora 4 minutos para as 10. O pedido agora, vamos mandando aqui pro Fernandinho, pro seu Nilo, pra Eni, pra Eleni, pra Andriele.

0: Pacheco.
1: Casei com a tia, tô arriscado, rapaz.
0: Casamos com ela, eu e tu.
1: Beijo, beijo, galera. Parabéns, campeão. Te amo, Renatão.
0: Jonathan,
1: valeu, gurizada, tamo junto. Fui.
0: Obrigado, meu querido.
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Por aqui a gente vai encerrando o programa da noite desta semana, né? Semana de trabalho aí árdua, pesada, cansativa, mas vencemos graças ao nosso bom Deus. A gente volta na segunda-feira, tá? A gente volta na segunda-feira, a gente estará de volta aí com vocês, com o nosso programa da noite. A partir de agora, o Retro 104, para recordar velhos e bons momentos da música brega popular. Tá, gente? Então, a partir de agora, você vai curtir aí o melhor, tá? O melhor da música brega popular, né? Música antiga, né? Aquela música antiga boa de escutar aí, ó.

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1: 23 horas e 57 minutos.

0: Zero hora e 16 minutos.
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1: 0 hora e 24 minutos.

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1: 0:36.
2: Ô, freguesia, vamos chegando que tá.

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1: Zero hora e 40 minutos.

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1: Zero hora, 55 minutos.

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1: Uma hora e 18 minutos.

Oi, sou eu. Olha, eu tô te ligando pra pedir desculpas por ontem. Eu acho que acabei dizendo coisas que eu não devia. Eu só queria uma outra chance. Vamos conversar?

0: 2 horas e 5 minutos.
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0: 2 horas e 5 minutos.
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0: 2:19.
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1: 2 horas e 30 minutos.

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1: 2:53.
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1: 2:54.

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1: 3 horas e 1 minuto.

0: 3:12.
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1: 3 horas e 15 minutos. 3 horas e 16 minutos.
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1: 3 horas e 16 minutos.
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1: 3 horas e 17 minutos.
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1: 3 horas e 17 minutos.
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1: 3 horas e 17 minutos.
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1: 3 horas e 18 minutos.
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1: 3 horas e 18 minutos.

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1: 3 horas e 30 minutos.

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1: 3 horas e 42 minutos.

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1: 4 horas e 4 minutos.

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1: 4:15.
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1: 4 horas e 32 minutos.

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1: 4 horas e 44 minutos.

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1: 4 horas, 55 minutos.

0: 5:12.
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1: 5 horas e 27 minutos.

0: Uma vez nós até fomos lá, porque lá também tem Oktoberfest. 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
1: 5 horas e 52 minutos.

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1: 6 horas e 5 minutos.

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1: 6:14.
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1: 6:14.

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1: 6 horas e 32 minutos.

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3: Nosso cordial bom dia. Estamos chegando neste domingo para iniciarmos a nossa participação nesta manhã, como acontece todos os domingos. Eurípio, estou com vocês neste dia 27 de setembro de 2026. A todos um nosso muito bom dia. Nesta manhã choveu durante a noite um pouco, né? E agora está calmo, né? Mas temos aí uma temperatura de 16 graus. Pode chover mais ainda, mas com isso nós vamos iniciando então mais uma programação do Unical. Seu Wilton Mendes nos mandou aí a banda do Chopin, volume 2, né? Vamos até as 7h30 então, rodando aí a boa música, e a gente inicia então e já voltamos com nossa programação. Nossos ouvintes que já estão ligados, já estão participando, né? Se alguém tiver alguma novidade, alguma notícia, né? Pode nos mandar.

São 7:02, 7:02, 104,9 FM, Rádio Conviseiro Branco, e nossa programação dominical, né? Mandando um abraço lá para o seu Renato Ricket, né? O seu Renato já está na sintonia lá, encantado, ele está chovendo lá, que deu uma parada agora, né? Que deu uma parada, mas estava chovendo também, trovejando, né? Então tá aí, vai nosso abraço então lá para Encantado, é pro seu Renato Rica, de esposa lá. Muito bem, vamos seguindo com a boa música.

É, vamos lá, 7h08, vamos atendendo aí seu Darcy, seu Lei, estão tomando chimarão, né, querem ouvir uma música, né, e oferecer para todos os ouvintes, especial lá pro seu Dimirto, né, seu Dimirto também deve tá tomando chimarão, ou senão ele tá deitado ainda, né, ou senão ele vai descansar, trabalha muito durante a semana, né, e hoje tá chovendo, né. Ah, dá pra ficar um pouquinho mais, né? Mas quem tá acostumado a levantar cedo, não dorme, né? Não tem jeito, né? É, então vamos lá, vamos a mais uma música, então.

está tomando chimarrão, ou senão ele está deitado ainda, né? Ou senão ele vai descansar, trabalha muito durante a semana, né? E hoje está chovendo, né? Ah, dá para ficar um pouquinho mais, né? Mas quem está acostumado a levantar cedo, não dorme, né? Não tem jeito, né? É, então vamos lá, vamos a mais uma música, então.

Vamos lá, né? Já são 7 horas e 12 minutos, 7 e 12. Temos aí uma nota de falecimento, né? Uma nota de falecimento. Falecimento por intermédio da funerária Madre Teresa. Esposa Dora Marina Schulz Becker, filhos Patrícia e Samuel, Nora Vandreia, genro Vilmar em memória, netos Fátima, Tatiana, Gabriela, bisnetos Andrei, Gustavo, irmãos, irmãs, cunhados, cunhadas, sobrinhos, juntamente com demais familiares e amigos, com profundo pesar comunico o falecimento do sempre lembrado Edio Edivino Becker, mais conhecido por Pedro, com 75 anos de idade, morador da linha Schulz, Cerro Branco, ocorrido neste domingo às 2h30 na UPA. O corpo será velado por intermédio da funerária Madre Teresa na capela velatória da comunidade evangélica Betel, aqui de Cerro Branco. Serviços fúnebres a cargo da funerária Madre Teresa, noticiamos o falecimento de Edio Edivino Becker, mais conhecido por Peda Becker. Esse é mais conhecido por Pedro, Peda, né? Então tá, todos aí então consternados com este falecimento aí desse nosso amigo Edio Edivino Becker. Muito bem, 7 horas e 13 minutos. 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
7: Muito bem, vamos lá, né? 7:16, atendendo o seu a Terezinha, né? E o Neri também estão na sintonia, né? Quer oferecer também uma música aí pro Darcy, pra Cirlei, né? E pra nós da rádio, pra mim, pra esposa e todos os ouvintes, né? Então tá aí, vai então aí a próxima música com a banda do Chopão.

0: Muito bem, né? São 7 horas e 29 minutos. Um abraço lá para o seu Victor Mendes. O Victor mandou aqui. Ainda não choveu, só está nublado lá em São Leopoldo. Lembrando que dia 11 de outubro, né, programa especial aos 5 anos do programa dominical de banda. Né? Ele sempre manda todo domingo a banda. Já faz 5 anos que agora, todo domingo manda uma banda, né? Obrigado, seu Victor. Muito bem, vamos lá então na sequência, né, aqui na 104.9 FM, Mirado com o Seu Branco. Chegou a hora do programa Caminhando com a Igreja. Eu e o ministro Renimo, vamos então até as 8 horas.
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Nosso cordial bom dia aos ouvintes da Rádio Comunitária 104.9 FM de Cerro Branco. Estamos chegando mais uma vez para apresentar aí o programa Caminhando com a Igreja. Programa esse apresentado aqui pela Paróquia Santo Antônio diariamente das 7h30 às 8 da manhã. E hoje então, 27 de setembro, um dia especial aí da festa na Igreja Matriz. Já deu bastante barulho e chuva, não foi muito, não, mas no momento não está chovendo. Então, vamos ver, está tudo preparado lá. A missa, em princípio, já foi preparada no salão, quem viu pelas redes sociais, está tudo prontinho, esperando o pessoal. Então, depois a gente vai dar maior detalhe, aí, o povo já escutou bastante, está, e tem pelas redes sociais aí, a propaganda da festa, né? Mas iniciamos então neste dia também, dia dedicado à Bíblia, na palavra de Deus, então, que é o espelho para a nossa vida diária, né? Hoje então é um dia dedicado à palavra de Deus, à Bíblia, mês de setembro, todo ele é refletido sobre a Bíblia, né? E a indicação para esse mês era estudar aí o livro do profeta Daniel. É curto ali, é fácil de ler, né? Então, sempre algumas indicações, né? Então, neste dia especial, iniciamos aí o programa com oração da manhã. Em nome do Pai, do Filho e do Espírito Santo. Amém. Senhor, no silêncio deste dia que amanhece, venho pedir-te a paz, a sabedoria e a força. Quero olhar hoje o mundo com os olhos cheios de amor, ser paciente, compreensivo, manso e prudente. Ver além das aparências teus filhos como tu mesmo os vês, e assim não ver senão o bem em cada um. Cerra meus ouvidos a toda calúnia, guarda minha língua de toda maldade. Só de bênção se enche meu espírito, que eu seja tão bondoso e alegre que todos, quando se achegarem a mim, sintam tua presença. Reveste-me de tua beleza, Senhor, e que no decurso deste dia eu te revele a todos. Amém. Como a gente estava comentando aí no início do programa, nós temos então hoje a festa aqui na Igreja Matriz Santo Antônio de Cerro Branco. Hoje então, a festa aqui no convite está a missa crioula, sim, normal, só que devido à chuva, não sei se vão participar os cavaleiros, alguns ou não, na parte de fora da igreja, a gente não conversei com ninguém, não sei, né? Mas a missa vai ser dentro do salão, está tudo preparado lá dentro, as mesas, tudo pronto. E também a gente convida, né, as pessoas que puderem participar, né, até para recepcionar a imagem da padroeira Maria, Mãe do Redentor, que vem visitar a paróquia aí na peregrinação antes da Romaria, que acontece no dia 18. Então eles estarão vindo hoje aqui na nossa paróquia, já estão passando pelas 14 paróquias da diocese, né? Eles fazem essas visitas e aproveitaram este dia da festa então para chegar aí. E temos aí já depois da missa às 10 horas com o padre Orlindo, lá da paróquia de Cremonese, que é pároco da paróquia São Paulo Apóstolo de Ibarama, o mesmo que celebrou no ano passado. E depois da missa, né, haverá o bazar, às 12 horas, almoço. E temos aí o buffet variado, arroz, salada, churrasco, galeto e sobremesa, tem de tudo que a pessoa quiser, tem lá, né? Tem bolos depois, torta, né, como diz a linguagem comum. À tarde temos aí também reunião dançante, aí tarde dançante com certo um repertório mais gaúcho, né, aí do musical Topson. Estará na participação do CTG Querência de Cerro Branco também lá na nossa festa, né? E depois então está o convite aí para a Romaria, que acontece no dia 18 lá no Parque da Romaria. Quem tem ônibus aí disponível é só passar aí na secretaria e também ou mandar a mensagem lá, mas o melhor é chegar lá na secretaria no turno da tarde, fazer a inscrição aí então o quanto antes para reservar o seu lugar. Então, aí quem quiser participar da Romaria, ir com ônibus, que
fica mais fácil, né? Mais, até mais seguro, vai dar um dia bastante movimento, né? Quem puder, até melhor ir de ônibus, né? Então tá aí, esse aí os convites, né? E hoje então um dia especial, com o dia da festa crioula aqui na Igreja Matriz Santo Antônio de Cerro Branco. Ouvimos uma canção, voltamos com o Evangelho logo em seguida.

Estamos de volta com o programa Caminhando com a Igreja, aqui pela Rádio Comunitária 104.9 FM de Cerro Branco. Evangelho do dia de hoje que temos é Mateus 21, 28 a 32. O Senhor esteja convosco, Ele está no meio de nós. Proclamação do Evangelho de Jesus Cristo, escrito por São Mateus. Glória a vós, Senhor. Naquele tempo, Jesus disse aos sacerdotes e anciões do povo: que vos parece um homem tinha dois filhos? Dirigindo-se ao primeiro, ele disse: filho, vai trabalhar hoje na vinha? O filho respondeu: não quero. Mas depois mudou de opinião e foi. E o pai dirigiu-se a outro filho e disse a mesma coisa. Este respondeu: sim, senhor, eu vou, mas não foi. Qual dos dois fez a vontade do pai? Os sumos sacerdotes e anciões do povo responderam: o primeiro. Então Jesus lhe disse: em verdade vos digo que os cobradores de impostos, as prostitutas, vos precedem no reino de Deus, porque João veio até vós num caminho de justiça e vós não acreditastes nele, ao contrário dos cobradores de impostos e as prostitutas, creram nele. Vós, porém, mesmo vendo isso, não vos arrependestes para crer nele. Estas são para nós palavras da salvação. Glória a vós, Senhor. E o que esse evangelho nos quer falar neste dia de hoje, e neste mês, né, então, ele se resume aí no arrependimento e também no perdão, né, na misericórdia. Não basta, né, dizer, é preciso fazer, né? Fazer significa empenho na busca da transformação que parte da raiz do nosso ser, o ser humano. De modo que proporcione uma mudança de toda a pessoa. É para isso que aponta, por exemplo, Santo Antônio, que afirma: estamos fartos de palavras e vazios de obras. Cessam as palavras e falem as obras. Para o batizado, isso implica trabalhar para fazer próprios os sentimentos de Cristo. Somente assim, o fazer ganha sentido e a própria existência terá sabor de eternidade. Os seguidores de Jesus sabem não ser anjos. Jesus não veio se ocupar de anjos. Por isso, teimosamente acolhem o desafio da necessidade sempre presente de conversão pessoal, confiantes na misericórdia de Deus. E muitas vezes, né, a gente é chamado, né, nem se dá por conta, né? E às vezes a gente diz que vai, e muitas vezes acolher aquilo que somos chamados, não somente pela parte divina. No nosso dia a dia, na comunidade, né, muitas vezes nós temos comunidade civil, comunidade de igreja, desafios na nossa vida. Às vezes somos chamados para alguma coisa, fazer alguma coisa de bem, e às vezes temos medo e dizemos que vamos e depois não fizemos. Ficamos meio escondidos, né? E por outro lado, né, como o outro falou, o segundo, ele, às vezes a gente não vai, não diz que não e volta atrás depois e vai fazer aquilo que Deus nos pediu. Então, no nosso dia a dia acontece muito isso, que nós possamos dizer sim, sim a Deus. Não basta, né, a gente ficar aí muitas vezes rezando, até com lágrimas, gritando, mas é só naquele momento. Fora dali, somos chamados à caridade, na misericórdia, muitas vezes à solidariedade com os outros, mas não fizemos. Achamos que não precisa, não tem necessidade. Muitas vezes nós dissemos: eu não preciso de ninguém, eu pago quando eu quero uma coisa, mas chega um momento que não, dinheiro nem paga, né? Às vezes temos, no inesperado, precisamos de, quem sabe, daquela pessoa que muitas vezes nós até
podemos dizer na linguagem popular, jogamos fora. Portanto, devemos sempre acolher a todos, fazer, como diz o ditado, bem sem olhar a quem, e proporcionar também para que as pessoas possam ter maior qualidade de vida, né, que a gente possa ajudar de uma maneira ou de outra, que sempre, perante Deus, somos todos irmãos. Não há, como aqui nós não passamos, mas há aqui na primeira leitura que tem aqui na liturgia de hoje, né, diz assim: quando um justo se desvia da justiça, pratica o mal e morre, e por causa do mal praticado que ele morre. Quando o ímpio se arrepende da maldade que praticou e observa o direito e a justiça, conserva a própria vida. Não, isso não é só a morte física, mas muitas vezes morremos para muita coisa. Há coisas que fizemos que não tem mais volta. Padre Almeida sempre dizia: o arrependimento tem que existir e o perdão também, só que algumas coisas ficam feridas. Então tem que começar novamente. Então, por isso que muitas vezes temos que cuidar, tem coisas que se faz que não tem mais conserto. Então, neste dia, pensamos um pouco no que podemos fazer para melhorar nossa vida diante de Deus, de todo aquele chamado, dizer um sim de coração para Deus e para todos. Louvado seja nosso Senhor Jesus Cristo, para sempre seja louvado. Ouvimos uma canção, voltamos em seguida com os aniversariantes do dia.

Estamos de volta com o programa Caminhando com a Igreja, aqui pela Rádio Comunitária 104.9 FM de Cerro Branco. Aniversariantes que temos para o dia de hoje: Ângela Rodrigues, Larissa Joelma Machado. Também meu sobrinho Eduardo da Silva, ali do Rincão Bonito, né, também está de aniversário. Nossos parabéns também junto aqui com os outros, né, e outras pessoas que estão de aniversário neste dia de hoje, outra data comemorativa, sinto-se homenageado em nome do programa Caminhando com a Igreja aqui da Rádio Comunitária. Deus abençoe no seu dia a dia, na sua caminhada, e um parabéns a todos.

Estão de volta com o programa Caminhando com a Igreja, aqui pela Rádio Comunitária 104.9 FM de Cerro Branco. Então, lembrando, né, que temos aí logo mais, né, já está tudo preparado lá e o pessoal já deve estar lá, né, preparando a carne, né, botaram ontem, estava muito bonito. Então, a festa aqui na Igreja Matriz Santo Antônio de Cerro Branco, com a missa crioula, né, às 10 horas a missa, né, depois... Logo em seguida, também recebemos a visita da padroeira Maria Mãe do Redentor, com um grupo de pessoas lá de Cachoeira do Sul, que estarão fazendo a visita, né? Aí, trazendo o convite, né, para a Romaria, acontece no dia 18 de outubro. E depois, então, temos aí, depois da missa, já temos o bazar, depois o almoço, né, depois da tarde, aí música ao vivo aí com... o musical Top Som. Então, tá aí o convite para a Romaria, quem quiser participar lá, ir com o ônibus, só chegar na secretaria e fazer a inscrição aí no turno da tarde. E a saída do ônibus ali da matriz será às 7 da manhã. Também agradecendo aí, ontem a gente foi celebrar, aí o padre estava ocupado, o diácono, e a gente foi celebrar em duas comunidades, lá na Santa Clara, ali, extensão da São Francisco, lá na Pfeiffer, no Cerro, lá em cima. Nosso obrigado aí pela participação, lá está um bom número de pessoas também. E também aqui no Rio Bonito, né, agradecendo, aí teve umas 40 pessoas aí, nessa comunidade. Que bom, né, que venham, participam, né, uma vez por mês. Então, sempre ir rezar, celebrar e receber o Cristo na comunhão, né? Então, é importante que as pessoas participem. Como a gente precisa do alimento, a comida para alimentar o corpo, a alma necessita também de... A pessoa tem que se alimentar da palavra de Deus e receber o Cristo na Santa Comunhão. Então, obrigado pela participação nessas duas comunidades e a acolhida que a gente esteve ontem, né? E também programa Caminhando com a Igreja, então aqui pela Rádio Comunitária 104.9 FM de Cerro Branco. Então, a oração do dia. Ó Deus, que mostrais vosso poder, sobretudo no perdão e na misericórdia, derramai em nós a vossa graça, para que, correndo ao encontro das vossas promessas, mereçamos participar dos bens celestes. Por nosso Senhor Jesus Cristo, vosso Filho, que é Deus e convosco vive e reina na unidade do Espírito Santo. Amém. Também rezamos aí pelas vocações, né? Todos nós somos vocacionados na nossa vida e aquilo que recebemos, a vocação de Deus, que fizemos bem. Então, de maneira especial, os seminaristas, nós que estão se preparando para o sacerdócio. Nós temos aí três ou quatro agora, acho, que já bem logo, né, vão dar o seu sim, né, se chegar, né, aí para mais. Sempre, como a vida, né, é um ciclo, né, então os mais velhos vão ter que ir parando, né, e temos aí os mais novos também. Lembrando, né, hoje na hora, a gente não lembrou hoje, então, dia 27 de setembro, né, é o dia também do aniversário do nosso saudoso padre Miguel, né? Então, era esse dia também. Jesus, Mestre Divino, que chamaste os apóstolos a vos seguirem, continuai a passar pelos nossos caminhos, pelas nossas famílias, pelas nossas escolas, e continuai a repetir o convite a muitos de nossos jovens. Dai força para que vos sejam fiéis como apóstolos leigos, como sacerdotes, como religiosos e religiosas, para o bem do povo de Deus e de toda a humanidade. Amém. E já nos encaminhando então para o final do programa, agradecendo aí os ouvintes que estiveram mais uma vez nessa manhã conosco, também os nossos apoiadores e a rádio pela oportunidade, o Olímpico esteve aí nos assessorando. E que Deus abençoe a todos neste dia, nessa semana, e hoje, então, de maneira especial, fica o convite aí às comunidades que nos escutam, quem puderam comparecer aí na festa, até especialmente na missa, né, para ser lembrado que vieram aí prestigiar a visita, então, da padroeira da diocese, né? E
Que Deus abençoe, dê uma boa festa para todo mundo, e também uma boa semana. E abençoe que é Deus, que é Pai, Filho e Espírito Santo. Amém. A gente volta no próximo final de semana, se Deus assim o permitir. E fica aí então com o hino da Mãe do Redentor. Nosso cordial bom dia.

0: Muito bem, vamos encerrando aqui o programa Caminhando com a Igreja, que volta amanhã. Temos aí uma nota de falecimento. Falecimento por intermédio da funerária Madre Teresa, esposa Dora, Maria Schultz Becker, filhos Patrícia, Samuel, Nora Vandreia, genro Vilmar, em memória, netos Fátima, Tatiana, Gabriela, bisnetos Andrei, Gustavo, irmãos, irmãs, cunhados, sobrinhos, sobrinhas, juntamente com demais amigos, familiares e amigos, com profundo pesar comunico o falecimento do sempre lembrado Edwino Becker, mais conhecido por Pedro, com 76 anos de idade, morador da linha Schultz Cerro Branco, ocorrido nesta madrugada às 2h30 na UPA. O corpo será velado por intermédio da funerária Madre Teresa na capela velatória da comunidade evangélica Betel de Cerro Branco, e o sepultamento será realizado neste domingo às 17 horas para o cemitério Betel, aqui de Cerro Branco. Serviços fúnebres a cargo da funerária Madre Teresa. Noticiamos o falecimento de Edio Pedro Becker, mais conhecido por Pedro Becker, né? Aos 76 anos de idade, morador aqui na linha Schultz, Cerro Branco. Muito bem, são 8 horas e 2 minutos.
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0: Muito bem, né? São 8 horas e 4 minutos. Na sequência vem aí o programa Aquecendo os Corações, um programa da Congregação Betel de Cerro Branco, e a apresentação, pastor Claudir.

programa Aquecendo Corações recebe da parte de Deus a oportunidade de estar na tua companhia nesta manhã de domingo, 27 de setembro de 2026. O programa Aquecendo Corações com o amor de Cristo. Destacamos que somente o amor de Cristo pode, de fato, aquecer corações, também o seu. Está escrito na palavra: Deus amou o mundo tanto que deu o seu único filho para que todo o que nele crê não morra, mas tenha a vida eterna. Queridos ouvintes, percebam, Jesus Cristo veio ao mundo para aquecer o seu coração. Ele ama, ele perdoa, ele salva, ele dá vida. Ele deseja que as pessoas conheçam essa maravilhosa mensagem. Todos, também você. Jesus quer sim aquecer o seu coração. Assim nós saudamos a cada um de vocês e convidamos a refletir nesta manhã no texto bíblico de Isaías, capítulo 50, versículo 4 em diante, onde está escrito assim: O Senhor Deus me ensina o que devo dizer a fim de animar os que estão cansados. Todas as manhãs ele faz com que eu tenha vontade de ouvir com atenção o que ele vai dizer. O Senhor Deus me deu entendimento, e eu não me revoltei, nem fugi dele. Ofereci as minhas costas aos que me batiam, e o rosto aos que arrancavam a minha barba. Não tentei me esconder quando me xingavam, e cuspiam no meu rosto. Mas eu não me sinto envergonhado, pois o Senhor Deus me ajuda. Por isso, eu fico firme como uma rocha e sei que não serei humilhado, pois o meu defensor está perto. Alguém tem uma causa contra mim? Então vamos juntos ao tribunal. Alguém quer me processar? Que venha e apresente a sua acusação. O Senhor Deus é quem me defende, e por isso ninguém poderá me condenar. Todos os meus inimigos desaparecerão, serão como um vestido que as traças destruíram. Escutem vocês que temem o Senhor e obedeçam às ordens do seu servo. Se o caminho em que andam é escuro, sem nenhum raio de luz, confie no Senhor, ponha a sua esperança no seu Deus. Mas vocês que acendem uma fogueira e se armam com flechas incendiárias, todos vocês cairão no fogo que acenderam e serão mortos pelas suas próprias flechas. O Senhor mandará esse castigo. Um sofrimento horrível os espera. Estimados ouvintes deste texto, destacamos o versículo 10, onde está escrito assim: Escutem, vocês que temem o Senhor, e obedeçam às suas ordens ou às ordens do seu servo. Se o caminho em que andam é escuro, sem nenhum raio de luz, confie no Senhor, ponha a sua esperança no seu Deus. Que Deus, Espírito Santo, nos abençoe e nos guie no meditar sobre esse texto. Andar na luz. Eis aí o tema desta reflexão. Estimados ouvintes do programa Aquecendo Corações, andar no escuro dá medo. É mais perigoso, não enxergamos direito, podemos tropeçar, cair e nos machucar. Uma luz, por pequena que seja, já nos ajuda a chegar ao nosso destino. Ela ilumina o caminho e nos dá segurança. Mas podemos dizer que muitos insistem em andar na escuridão, em meio às coisas erradas. Sabem disso, mas querem correr o risco. Sabem que as consequências de andar no escuro vai lhes trazer sofrimentos, angústias, vai lhes trazer prejuízo. Parece que não se dão por conta que fazem mal a si mesmo e aos outros. Tomemos como exemplo o chefe de família quando faz coisas erradas
em busca de sobrevivência. Ele põe a perder a si mesmo e sua família. Enxergamos direito, podemos tropeçar, cair e nos machucar. Uma luz, por pequena que seja, já nos ajuda a chegar ao nosso destino. Ela ilumina o caminho e nos dá segurança. Mas podemos dizer que muitos insistem em andar na escuridão, em meio às coisas erradas.

no escuro vai lhes trazer sofrimentos, angústias, vai lhes trazer prejuízo. Parece que não se dão por conta que fazem mal a si mesmo e aos outros. Tomemos como exemplo o chefe de família quando faz coisas erradas em busca de sobrevivência. Ele põe a perder a si mesmo e sua família. Pois se não houver sabedoria dos que estão próximos, eles irão reproduzir exatamente a mesma coisa. Precisam ser procurados e advertidos a que se corrijam e se orientem para o que é justo e direito. O profeta Isaías, inspirado por Deus, afirma: escutem vocês que temem o Senhor e obedecem às suas ordens. Obedecem às ordens do seu servo. Se o caminho em que andam é escuro, sem nenhum raio de luz, confiem no Senhor. Ponham a sua esperança no seu Deus. Estimados ouvintes do programa Aquecendo Corações, está evidente. Está evidente para o profeta que andar na escuridão é viver em meio a perigos. É buscar o sofrimento, é buscar angústia para a vida. Também os filhos de Deus estão sujeitos a isso. O retorno ao Senhor é sinal de sabedoria, consciente de que nossa verdadeira esperança está centrada no Senhor Deus. Jesus abriu. Sim, Jesus abriu o caminho para andarmos na luz, perdoando os nossos pecados com sua morte na cruz. Ele mesmo afirma ser a luz do mundo, e quem o segue nunca andará na escuridão, mas terá a luz da vida. Portanto, estimados ouvintes, inspirados no amor de Jesus por nós, que sempre almeja o nosso bem, o nosso viver, vamos sair das trevas e fazer a única coisa que nos dá a verdadeira segurança. Confiemos no Senhor Jesus, que é a nossa luz. Que a nossa oração para esse primeiro dia da semana seja: Senhor, muitas vezes ando no escuro por escolha própria. Sinto na carne o resultado de tal atitude. Mas, quando busco ao Senhor, minha vida é outra. Por isso, ajuda-me a continuar na luz. Em nome de Jesus, hoje e para todos sempre. Amém.

Eis aí então esta bela música que nós acabamos de ouvir, que nos destaca a importância de fato de vivermos e andarmos na luz. Cristo Jesus, a luz do mundo, guiado por Ele, ouvindo a Sua voz como grande bom pastor de nossas vidas, podemos continuar firmes e fortes a nossa caminhada, a caminhada que Deus tem proposto para nós aqui neste mundo. Queremos neste momento destacar que hoje, então, nós não teremos o culto aqui na Congregação Betel. Este culto já aconteceu ontem à noite. E esse culto não acontece no dia de hoje, porque nós estamos envolvidos com o Congresso Distrital de Servas, que está acontecendo em Cachoeira do Sul. Por isso, o culto aconteceu ontem à noite. E no culto de ontem à noite, nós tivemos a bênção de poder orar em favor dos nossos aniversariantes da semana que passou. E hoje, então, aqui no programa Aquecendo Corações, nós também lembramos a cada um deles. Com alegria e gratidão, lembramos Marcos Alberstadt, Bruno Becher, Eruni Beer, Fátima Beck, Isolda Tesch, Kaline Silch, Nadiele Guever, Marciana Agnes, Taislane Bratz, Cristiano Becker, Ana Paula Becker, Edio Pfeiffer, Marli Bescov, Leonid Dassov, Luína Nins, Renato Melchior. A vocês, então, aniversariantes, um abraço especial através do programa Aquecendo Corações desse dia. Que Deus, na sua graça e no seu amor, envolva a vida e o viver diário de cada um de vocês, proporcionando a cada um de vocês, aos seus familiares, um novo e abençoado ano de vida. Que seja de muita realização, de muita paz e de muita alegria. Que Deus abençoe ricamente. Lembramos que nós oramos por vocês ontem à noite no culto. Também é atenção, famílias do Arroio Bonito. No próximo final de semana, dia 3, sábado, se Deus permitir, nós vamos estar tendo culto aí no Arroio Bonito. Então, dia 3, culto no Arroio Bonito, às 19 horas e 30 minutos. Neste culto, nós também vamos estar orando pelos aniversariantes do mês de outubro. Então, todos aqueles que estarão completando mais um ano de vida, vamos estar orando por vocês. Vamos lembrá-los aqui no programa, no próximo domingo aqui. Assim então, destacando esses avisos, lembretes, nós chegamos ao final do programa Aquecendo Corações desse dia. Desejamos a todos os nossos ouvintes um ótimo domingo, uma ótima semana e, se Deus o quiser e permitir, próximo domingo, dentro do mesmo horário, o programa Aquecendo Corações estará de volta. Um abraço a todos e até lá, se Deus o permitir e quiser.

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10: Falecimento por intermédio da funerária Madre Teresa, esposa Dora Maria Schultz Becker, filhos Patrícia e Samuel, Nora Vandreia e Genro Vilmar em memória, netos Fátima, Tatiana, Gabriela, bisnetos Adriel, Gustavo, irmãos, irmãs, cunhados, cunhadas, sobrinhos, sobrinha, juntamente com demais familiares e amigos, com profundo pesar comunico o falecimento do sempre lembrado Edio Edwino Becker, mais conhecido por Pedro, com 75 anos de idade, morador da linha Schultz, Cerro Branco, ocorrido esta madrugada às 2h30 na UPA. O corpo será velado por intermédio da funerária Madre Teresa na capela velatória da comunidade evangélica Betel de Cerro Branco. O sepultamento será realizado neste domingo, hoje dia 27, às 17 horas, para o cemitério Betel, aqui de Cerro Branco. Serviços fúnebres a cargo da funerária Madre Teresa, noticiamos o falecimento de Edio Edwino Becker, mais conhecido por Peda Becker. Muito bem. Vamos lá, na sequência, vou deixando aí umas músicas, né? E logo mais o William Berger está aí para a apresentação do programa Banda Fest deste domingo. Com muita alegria, até às 14 horas.
11: 8 horas e 27 minutos.
10: Eu volto às 19h30 com Domingo Especial.

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As marcas que ninguém vê. Existe um tipo de ferida que não aparece na pele. Ela não sangra, não incha, não deixa cicatriz visível, mas dói. Às vezes em silêncio, às vezes em momentos inesperados, como quando uma música toca no rádio ou quando a noite demora a passar. São as marcas que carregamos por dentro. Todo mundo tem algumas. O sonho que ficou pelo caminho, a palavra que alguém disse e nunca esquecemos, a chance que não veio, ou que veio e não tivemos coragem de segurar, a perda que ainda pesa, mesmo que o mundo lá fora já tenha seguido em frente. O que poucos percebem é que carregar essas marcas não é fraqueza, é prova de que você viveu de verdade. Quem nunca se arriscou, nunca se decepcionou. Quem nunca amou, nunca sofreu. Quem nunca tentou, nunca falhou. Mas também, quem nunca se arriscou, nunca descobriu do que era capaz. Quem nunca amou, nunca sentiu o coração cheio. Quem nunca tentou, nunca soube o sabor de chegar lá. As marcas e as conquistas vêm do mesmo lugar, da coragem de estar presente na própria vida. Então, se você carrega algo pesado hoje, saiba que isso não define quem você é. Define, sim, que você esteve aqui, que sentiu, que tentou e que ainda está de pé. Isso, por si só, já é muito.

Mensagem: as marcas que ninguém vê. Para este domingo, dia 27 de setembro, mensagem motivacional para vocês. Desejo a todos um bom dia e um abençoado domingo.

Hoje, domingo, dia 27 de setembro de 2026. Domingo de tempo encoberto, nublado. Neste momento estamos com a temperatura na casa dos 18 graus. Umidade relativa do ar é de 50%. Pancadas de chuva, tempo encoberto. Nesse momento o tempo segue encoberto, alguns pingos de chuva lá fora. Eu sou William Berger Hernandes e a partir de agora eu estou chegando aqui na programação da sua Rádio com Cerro Branco 104.9 FM com mais uma edição ao vivo do programa da Alegria Band Fest, com o melhor de bandas e bandinhas e músicas alemãs. Vamos que vamos com o melhor das músicas alemãs, o nosso programa Band Fest, homenageando a nossa tradição alemã. Até às 14 horas e 15 minutos, eu, William Berger, estarei ao vivo com todos vocês, contando com a sua participação, contando com o seu recadinho, através dos nossos meios de contato. Inclusive, lembrando que está liberado o nosso telefone da rádio 996191014. Aberto também para a sua participação o Facebook William Berger. Participem, William Berger no Facebook. 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

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Hallo, gute Morgen, wie geht's um alles gut, herzlich willkommen, hier Radio com Cero Branco, ein 104.9 FM von Cero Branco Stadt, und wir starten die 107 Ausgabe des Bandfest Programm, hier genießen Sie die spezielle Playlist von Bands, Bandinhas und schöne deutsche Musik bis 14 Uhr. 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Liebe Grüße, meine großen Freunde, Zuhörer, Zuhörerinnen. Muito bem, saudações para os nossos ouvintes. Estamos ao vivo neste domingo com todos vocês. E já lembrando, meus amigos, semana passada o programa ficou gravado, devido a compromissos. William Berger deixou uma seleção bonita de sucessos. E já lembrando neste início do programa, que no próximo domingo William Berger estará trabalhando nas eleições 2026 como mesário. E aí novamente vamos deixar o programa gravado no próximo domingo, certo? Já lembrando aos ouvintes, no próximo domingo novamente o programa ficará gravado devido a William Berger estar trabalhando nas eleições 2026. E aí nós vamos fazer, a princípio, em outubro, vamos fazer o programa ao vivo nos seguintes dias, já anunciando para os nossos ouvintes. Domingo que vem vai ser gravado, dia 4, dia 11... e dia 18 vamos fazer ao vivo. Dias 11 e 18 de outubro, programa ao vivo Bandfest. A princípio, vamos ter segundo turno das eleições 2026, no dia 25. Daí, nesse dia também vamos deixar o programa gravado. Em outubro, nos dias 4 e 25 de outubro, o Bandfest será gravado e dias 11 e 18 vamos fazer ao vivo. E depois em novembro, aí não temos nem nada agendado, nenhum compromisso a princípio. Daí vamos fazer o mês de novembro, todo o programa, todo mês de novembro ao vivo. Certo, meus amigos? É muito bom contar com a sua participação e com sua audiência sempre. Vamos arredar as mesas e as cadeiras, vamos arredar o sofá, vamos dançar, brincar e se divertir, porque a partir de agora, estamos ao vivo! Iniciando com músicas bonitas das nossas bandinhas alemãs, banda Ecos, Kerb no Vale Feliz, banda Diversão de Verpolka, Porca Pipa com os Montanari, 1971, volume 4, e Musical Real, Valsa da Saudade. Muito bom dia, programa Bandfest está entrando no ar, já tem a sua participação aqui no programa.

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Maravilha, programa da Alegria Band Fest, com o melhor de bandas, bandinhas e músicas alemãs. Ouvimos o nosso primeiro bloco musical aqui do programa da Alegria Band Fest. Tivemos banda Ecos Kerb no Vale Feliz, banda Diverson de Verpolka, os Montanari 1971 volume 4, a música Porca Pipa e Valsa da Saudade com Musical Real foi a nossa abertura musical de hoje do programa da Alegria Band Fest. Maravilha, meus amigos ouvintes, vamos a um rápido intervalo cultural com as chamadas dos nossos apoiadores e já já tem mais músicas para vocês, amigos ouvintes, curtirem na programação. 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

0: Rádio com Cerro Branco 104.9 FM, programa da Alegria, Band Fest com o melhor de bandas e bandinhas e músicas alemãs. Estamos de volta com o nosso programa ao vivo deste domingão, edição de número 107, 107º programa neste domingo. 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Maravilha! Dando sequência ao nosso programa da Alegria Band Fest, com o melhor de bandas e bandinhas e músicas alemãs, vamos iniciar neste momento a sessão de recados do nosso programa da Alegria Band Fest. Vamos a partir de agora começar a mandar as primeiras homenagens do nosso programa ao vivo deste domingão. Um grande abraço para minha amiga Paula Renata de Cachoeira do Sul, do Passo do Moura, que está na audiência do nosso Band Fest. Ela pediu músicas bem bonitas, vamos atender em seguidinha aqui do nosso programa, tá bom? Obrigado pela participação, a Paula Renata. E a todos os nossos ouvintes do Passo do Moura em Cachoeira do Sul. Quero mandar um grande abraço também para o meu amigão Gian Garcia Rosa, mandando positivo. Grande abraço, amigão. Tudo de bom. Gian Garcia Rosa e família. A Gorete Rodrigues, bom dia. Bom dia, minha amiga Gorete Rodrigues. Abração para você, para o tio Tuti, para a Janaína, o Matheus, também as meninas, a Emily e a Julie. Música na sequência para vocês. Meus amigos Gorete, o Tuti, a Janaína, o Matheus, também a Emily e a Julie. Mas, buenas, como tá a vossa pessoa? Eu estou muito bem, e como está a vossa pessoa? Nós aqui só na escuta, o programa bem bom, nós aqui na Vila Botucaraí, o alemão da aviação e a minha companheira, a Marlene, só na escuta. Aquele abração e tudo de bom. É o meu amigão alemão da aviação da Vila Botucaraí. Grande abraço, obrigado pela presença no programa Bandifest. Abração também para a companheira Marlene. Todos os domingos eles estão ligados. O rádio está bombando. Sempre, sempre lá na Vila Botucaraí. Que maravilha! Forte abraço, meu amigão alemão da aviação e a companheira Marlene. Vamos oferecendo para eles a sequência musical com músicas lindas de bandas e bandinhas que vão chegar na sequência. Oi, William, na sintonia do programa. Abraços a todos que estão ligados na Rádio Com. Sérgio Hernandes, alô Sérgio Hernandes, grande abraço, muito obrigado pela companhia, pela audiência no Bandifest. Também a Suzana Hernandes, um grande abraço lá no Rincão Bonito, Novo Cabrais. A sequência musical vamos oferecendo para o Sérgio Hernandes também. Armin Gromutz, Steirer Walzer Medley e Radetzky March Orquestra La Montanara. Para o Sérgio Hernandes, também a Suzana e aos meus amigos do Rincão Bonito Novo Cabrais. Não poderia me esquecer do seu Laurindo Rosa e a dona Sônia, que também estão na audiência do programa Bandifest. Aqui através do Facebook temos recados também. A Nelce Maia está ligadinha. Bom dia, William, tudo certo? Bom dia, minha amiga, tudo bem, graças a Deus. E vocês estão bem? Que legal, que bom contar com a audiência de vocês aqui no programa Bandifest. A Nelce Maia e toda a turminha. Todos os domingos, nós sempre na sintonia, o programa bem bom, coisa boa. O alemão da aviação aqui mandando mais um recado. Todos os domingos, nós sempre na sintonia, o programa bem bom. Que legal, fico feliz que vocês gostem do nosso programa. É um programa feito especialmente para os nossos ouvintes, sempre atendendo em primeiro lugar os pedidos musicais. Temos também aqui através do WhatsApp a mensagem de áudio da minha amiga Nair Bratz Treichel do Arroio Bonito. Good morning, Nair. Alles schön, alles gut.
1: Morgen, Edien, alles gut. Guten, alles gut, schickst mich dann wieder zwei schöne Musiker von mir und meinen Nettos, die Bianca und der Eriki und von allen meinen Amigos und Amigos do Grupo da Melhoridade, da Terceiridade, von allen. und für dich und deine Familie ein Abraço von deiner Amiga Nair. 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
0: Guten Morgen, Nair, danke schön, ja, muito obrigado pela participação aqui no nosso programa. Abração para Nair, para os netinhos, a Bianca e também o Eric, Bianca e Eric, os grupos da terceira idade também, que a Nair está mandando homenagem. Aproveitando, vamos oferecendo aqui para finalizar este bloco musical. Seu Hélio Treichel também está comigo na linha, no telefone. Já vou falar também com seu Hélio Treichel, certo? Anunciando então, neste bloco vamos ouvir quatro músicas. Maravilha, quatro músicas aqui no bloco. Finalizando, vamos trazer os atuais Pássaro Livre, participação de

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0: Nota de falecimento e convite para enterro, por intermédio da funerária Madre Teresa, esposa Dona Marina Schultz Becker, filhos Patrícia e Samuel, nora Vandréia, genro Vilmar in memoriam, netos Fátima, Tatiana, Gabriela, bisnetos Adriel, Gustavo, irmãos, irmãs, cunhados, cunhadas, sobrinhos, sobrinhas, juntamente com os demais familiares e amigos, com um profundo pesar comunicam o falecimento do sempre lembrado Edio Edvino Becker, mais conhecido por Pedro, com 75 anos de idade, morador da linha Schultz Cerro Branco, ocorrido domingo, dia 27 de setembro, às 2 horas e 30 minutos da madrugada, na UPA. O corpo será velado por intermédio da funerária Madre Teresa na capela velatória da comunidade evangélica Betel em Cerro Branco. O sepultamento será realizado domingo, dia 27 de setembro, às 17 horas, no cemitério Betel de Cerro Branco. Serviços fúnebres a cargo da funerária Madre Teresa. Por intermédio da funerária Madre Teresa, noticiamos o falecimento do sempre lembrado Edio Edvino Becker, mais conhecido por Pedro, com 75 anos de idade, morador da linha Schultz Cerro Branco.
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0: Sim, o programa que contagia as manhãs de domingo, o programa da alegria, Band Fest, com o melhor de bandas e bandinhas e músicas alemãs. Até 2 horas, 2h15, vamos ao vivo com o nosso programa ao vivo. Agradecendo também a visita dos meus amigos da linha alta de baixo, com chuva e tudo hoje aqui nos estúdios da Rádio Com Cerro Branco, a Terezinha e também o seu Neri. Grande abraço, muito obrigado pela audiência, pelo carinho de sempre de vocês. Todos os domingos, né, Terezinha? O rádio sempre bombando lá. Oh, coisa boa. Ô, seu Darcy da Silva, um grande abraço. O seu Darcy, ele dá um toque pra confirmar que ele está na audiência do programa. Que legal. Abraço, seu Darcy da Silva, a Sirlei, o filho Jefferson, toda a turma, a pessoal nos acompanhando sempre. Que maravilha! A turma do Travessão Schenfel Candelária. Tivemos o nosso intervalo cultural com as chamadas dos nossos apoiadores. Também tivemos a chamadinha da Festa Crioula. Ah, hoje tem Festa Crioula, todo mundo lá na Paróquia Santo Antônio. Hoje vai estar bonito por lá. Ah, com certeza. Também ouvimos o Super Musical Monte Carlo, Festa em Santa Rita, volume 21. 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Maravilha, seguimos com o nosso programa da Alegria Band Fest, com o melhor de bandas e bandinhas e músicas alemãs. Eu gostaria de dar sequência ao programa, claro que sim, mandando abraços aqui na programação para o seu Hélio Treichel. Alô, seu Hélio Treichel, tudo bem, meu amigão? Obrigado pela audiência. Seu Hélio Treichel ligou aqui para mim e ele comentou: sempre na escuta todos os domingos. Maravilha, que bom mesmo. Ele pede música na programação com a banda Balada, Madrugada Gelada. Só que a madrugada não foi tão gelada assim. Foi uma madrugada agradável. Madrugada Gelada no Bailão. Minha nossa, como deve ser essa Madrugada Gelada no Bailão. Banda Balada. Vamos rodar na sequência, atendendo o seu Hélio Treichel, sempre na audiência aqui do nosso programa. E ele pediu também 5 minutos de amor. Opa, 5 minutos de amor com os Atuais. Boa pedida. Vamos rodar para o seu Hélio Treichel aqui na sequência, certo, amigão? Obrigado pela audiência. Tem mais recadinhos que chegam pelo WhatsApp. Bom dia, amigo do coração, tudo bem? Na escuta. Celi Tavares, bom dia, amiga do coração, tudo bem? Tudo bem, graças a Deus. Obrigado pela audiência. Celi Tavares, lá de Cachoeira do Sul, nos acompanhando, tudo de bom. Meu amigo Arthur do Rincão Bonito também está na audiência do programa. Um abração, tudo de bom, seu Arthur. Good morning, Alashen, Mia Getze, Aguta, Ya, Vichen. Os atuais Chuva de Prata e Caroneira, vamos ouvir também na sequência. Os atuais vão cantar aqui, eles vão ter que ter fôlego para cantar três músicas direto aqui dos atuais. Muito bem. Alegria total aqui, a Terezinha trazendo alegria nos estúdios da rádio com o Cerro Branco, o seu Neri também. Isso. Que legal. Gente, vamos ouvir então aqui na sequência Chuva de Prata com os atuais e também Caroneira. Lembrando que a música Caroneira com os atuais tem a participação da cantora Helena Pellens. Vamos ouvir também aqui no bloco musical. Abração também para Marisa Pfeiffer, da linha Pfeiffer. Bom dia, amigo. Quero pedir duas músicas e ofereço para minha amiga, a Leone Dassoff, que esteve de aniversário ontem, dia 26. Um abraço a ela, da Marisa e Elton. As músicas Princesa. Vamos tocar no musical depois com Amado Batista, mas aqui no programa, no ritmo das bandinhas, vamos ouvir com o grupo Presença, certo? Também a música Amigos para Sempre. Obrigado, amigo Marisa. Grande abraço a Marisa Pfeiffer, o Elton, a Bárbara, o Otávio, a Mirelle, toda a família nos acompanhando lá na linha Pfeiffer. Que coisa boa contar com a companhia de vocês. Vamos trazer Princesa com o grupo Presença. Isso aí. Vamos fazer um super bloco agora atendendo os pedidos. 3, 4, 5, 6, 5 músicas. Vamos colocar mais duas aqui para formar um bloco com 7 músicas. O seu Laurindo Rosa, diretamente lá do Rincão Bonito, e a Dona Sônia também estão na audiência aqui do Band Fest. Um grande abraço para vocês, tudo de bom? A Dona Sônia está mandando homenagem para o seu Laurindo Rosa, que esteve de aniversário, dia 25, sexta-feira. Meus parabéns para o seu Laurindo Rosa, muitas felicidades, muitos anos de vida. Que esta data se repita por muitos e muitos anos, bastante saúde, paz, alegria e muitas realizações. A Dona Sônia pediu? Vamos ouvir. Vou Te Amar por Nós Dois, Banda Magia Musical. E Caquinho de Vidro, Cleiton Borges com César Brassini, finalizando o bloco musical, atendendo também os pedidos da Dona Sônia, do seu Laurindo Rosa, lá no Rincão Bonito, que estão na audiência do programa, juntamente com a amiga Rosélia Conceição Chaures, que também está participando do programa e pedindo os atuais. Vou rodar daqui a pouquinho no outro bloco a música Alegria na Cuca com os atuais. Bem legal essa música, Alegria na Cuca com os atuais, lá para a Dona Rosélia Conceição Chaures. Também fazendo uma visita lá para o seu Laurindo, para a Dona Sônia, aproveitando o domingo. Que legal, muito obrigado pela companhia de vocês. E o bloco musical chegando. 996191014, o nosso telefone para contato e o Facebook William Berger. Já já tem mais homenagens. Coisa boa! E o telefone da rádio tocando por aqui.

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Maravilha, maravilha! Seguimos por aqui com o nosso programa da... Bandinhas e músicas alemãs. Temos pedidos para atender dos nossos ouvintes. Bom dia, amigo! O Vilmar Padilha pede música, cartinha linda. Abraços, amigo! Abraço, meu amigão Vilmar Padilha! Vou atender o teu pedido musical agora, aqui na sequência, certo? Olá, bom dia, sempre na escuta do programa, toca para nós Rio Azul com os Atuais. Um abençoado domingo a todos que estão na escuta do programa. Edilson Belling, alô, meu amigão Edilson, grande abraço, tudo de bom, obrigado pela audiência aqui no Band Fest. Pedindo Rio Azul com os Atuais. Vou rodar na sequência. As músicas Cartinha Linda com a banda Corpo e Alma e Rio Azul com os Atuais, vamos aproveitar para oferecer aqui na sequência para a nossa amiga a Simone Rodrigues. Bom dia, tudo bem? É a Simone do bairro Rio Branco, Cerro Branco. Quero pedir uma música do programa para o meu marido Silmar e para meus filhos Jonathan, Julie, Dylan e também Dylan e a Diana. Grande abraço para a Simone Rodrigues, aqui do bairro Rio Branco, Cerro Branco, nos acompanhando. Tudo de bom para vocês. Vou rodar para vocês as músicas Cartinha Linda e Rio Azul, certo, minha amiga? Obrigado pela participação aqui no programa. Vamos oferecendo também a sequência musical. Vamos ver aqui os pedidos dos nossos ouvintes. Aqui já atendi o pedido. Um grande abraço aqui também na audiência do nosso Band Fest para o amigão Giovanni. Alô, meu amigão, tudo bem? Grande abraço, obrigado pela companhia. O Giovanni está pedindo música, com o musical JM Tiazinha. Vamos ouvir aqui na sequência. Para o irmão Ari, para o Jocely e também para sua mãe, a Naura Odete. Que legal contar com a audiência de vocês aqui no programa. Um grande abraço para o amigão Giovanni. Vamos ver aqui quem mais vamos atender. Maravilha.
Quero mandar um abração também para a Rosélia Conceição Chaures, que está ligadinha no nosso programa juntamente com o seu Laurindo Rosa e também com a dona Sônia. Ela pediu uma música com os Atuais à Minha Escolha e eu tenho uma programada neste bloco bem bonita. Alegria na Cuca com os Atuais, vamos ouvir aqui na sequência. Para a Rosélia Conceição Chaurich, que pediu os Atuais, certo? Aqui na sequência do bloco musical. Vamos ver quem mais aqui está pedindo música. O Nilceu Puntel. Alô, amigão, tudo bem? Grande abraço, seu Nilceu Puntel, também na audiência do nosso programa. Ele pediu Luz do Amor. A Luz do Amor com a banda Millennium Companhia Show. Vamos ouvir também aqui na sequência do bloco musical. Forte abraço, seu Nilceu Puntel e toda a turma nos acompanhando. Aproveitando as músicas que nós vamos rodar, vamos ouvir esta para finalizar este bloco. A Luz do Amor, banda Millennium Companhia Show. As músicas que vão entrar neste bloco dos Atuais, Rio Azul e Alegria na Cuca, vamos aproveitar para oferecer também para o seu Darcy da Silva do Travessão Schenfel Candelária, que também está na audiência aqui do programa. Ele ligou aqui para mim, sempre com o radinho bombando. Que legal! Ele manda abraço para o compadre Neri, para a comadre Terezinha, da linha alta de baixo, para a Claudete da Silva Vargas e família lá na Vila Botucaraí e também para toda a turma do Travessão Schenfel Candelária. Ele pediu os Atuais e nós vamos rodar as músicas aqui no bloco Rio Azul e Alegria na Cuca, certo? Vamos que vamos! Vocês podem seguir participando, 996191014, o nosso telefone, também pelo WhatsApp e o Facebook William Berger. Já já tem mais pedidos e mais alôs.

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Temperatura neste momento marcando na casa dos 17 graus, umidade relativa do ar 50%. 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

0: 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Maravilha! Seguimos por aqui com o nosso programa Bandfest, com o melhor de bandas e bandinhas e músicas alemãs. 996191014, o nosso telefone para contato, ou também o Facebook William Berger. Lembrando que nós estamos também transmitindo o nosso programa através do Facebook. A nossa live está no ar e está participando comigo na live o Valério Altair Carsbur. Alô, meu amigão, boa tarde, amigo, na escuta. Aqui em Arroio Bonito, tá ótimo programa. Toca uma valsa, abraço, abração para o Valério Altair Carsbur no Arroio Bonito, nos acompanhando. Que coisa boa! Obrigado pela audiência, meu amigo. Pedidos musicais, vamos que vamos. Tem música para os nossos ouvintes da Rádio Com Cerro Branco. Vamos ver aqui quem nós vamos atender agora. Maravilha, os pedidos bombando a todo momento. Que bom que os ouvintes estão conosco. Vamos ver aqui quem pede música. É o pessoal participando através do nosso WhatsApp, do Face. Que coisa boa contar com essa grande audiência que o nosso programa vem tendo. A Rosemary da Silva: oi, meu amigo, estou na escuta do programa, queria pedir uma música do JM, ofereço para toda a minha família e amigos e amigas que estão na escuta desse maravilhoso programa. Que legal, obrigado pela audiência, amiga Rosemary da Silva, nos acompanhando. No bloco anterior eu rodei a música Tiazinha, do musical JM, que foi para a nossa amiga a Rosemary. Mas eu vou rodar mais uma do JM neste próximo bloco. Olha só que legal. Ela não larga minha pista com o musical JM. Tenho programada aqui na sequência do Band Fest. Rádio com Cerro Branco ao seu lado a todo momento. Tem mais pedidos? Vamos lá, vamos que vamos. A Eneida aqui de Cerro Branco também está na audiência do programa. Que legal. É, rodei também a música Tiazinha do musical JM, que foi para Eneida, mas vamos rodar mais uma do JM agora no próximo bloco. Ela não larga minha pista. Bem legal essa música, bem no ritmo do bailão. Temos aqui mais pedidos aqui também. Isso aí. Vamos aqui com música na sequência. Para o Jairo Wagner Pereira, meu amigão Jairo, obrigado pela audiência. Bom dia, amigo William. Quero oferecer para todos os familiares de Cerro Branco, também para o Cristiano, a Vanusa, para minha esposa Cleusa, minha filha Gabriela. Roda aí Porcelanato. Ah, música boa, dança é no Porcelanato. Do Cleiton Borges. Vamos rodar aqui na sequência do bloco musical. E uma sola J. Vamos curtir aqui na sequência, certo? Grande abraço, Jairo Wagner Pereira, meu amigão. Sempre na audiência do programa. Grande abraço para a esposa Cleusa, para a filha Gabriela, também para o Cristiano e para a Vanusa. Seu Raul Pavanato e Adorli Bredov, em Novo Cabrais, também estão na audiência do nosso programa. Daqui a pouquinho, no nosso musical, eu vou colocar a música que o seu Raul pediu. Ela é demais com Rick Renner, do estilo sertanejo variado, das músicas mais variadas. Vamos colocar daqui a pouquinho no nosso musical aqui da rádio, certo, amigão Raul Pavanato? Tudo de bom, meu amigo? Vamos também rodar uma música com o musical Cruzeiro do Sul. Que legal, musical Cruzeiro do Sul também tem músicas lindas demais. Vamos oferecendo para a Claudete, que está na audiência também do nosso programa. Bom dia, minha amiga, tudo bem?
1: Bom dia, amigo William Benjamin. É Claudete da Silva Vargas, da Vila Botucaraí. Roda aí a música bem bonita do Cruzeiro do Sul para meus filhos, a Thaís, a Tailane, o Claudio Ney, a Nora Sheila, o esposo Maneco, para todos meus irmãos, cunhados, sobrinhos, amigas e amigas, compadre e comadres. E para vocês da Rádio Rio, um ótimo domingo. Abençoado. Um abraço. E para o pessoal do Darcy, lá no Travessão Champion e da Ironda, lá no Palmital.
0: Muito bem, muito obrigado pela participação, amiga Claudete da Silva Vargas, da Vila Botucaraí, nos acompanhando. Pediu musical Cruzeiro do Sul. Vou rodar um pupurri bonito de valsas. Para quem gosta de valsa, seu Valério Altair Carlsbur pediu valsa. Vamos oferecer também para o amigo Valério Altair Carlsbur este lindo pupurri de valsas com musical Cruzeiro do Sul. Bloco musical chegando, Os Montanari, Velhos Camaradas, Marcha do Coelho. Vamos oferecendo esta música bonita aqui do bloco, essa primeira música, mandar para a turma lá da linha Pfeiffer. Bom dia, meu amigo, manda uma música para nós aqui da Pfeiffer. A Fernanda Rosa, alô, minha amiga Fernanda, abraço, tudo de bom para você, Fernanda Rosa. Seu Alvarino, a Rosélia, o marido Ivandro, toda a turminha nos acompanhando. Vai o meu abraço para vocês e a música dos Montanari, Velhos Camaradas, Marcha do Coelho. Depois tem Cleiton Borges, A Dança no Porcelanato e Uma Sola Jota. Também vamos ouvir Musical Cruzeiro do Sul, Pupurri de Valsas. E também vamos tocar neste bloco, vamos ver quem o William Berger vai atender aqui. A Yara Ribeiro, bom dia, toca São Francisco, por que tá me evitando? Vamos ouvir com o Musical São Francisco. Abraços, abraços, obrigado pela audiência, a Yara Ribeiro, aqui no nosso WhatsApp. Participem, 996191014, também Facebook William Berger. Vamos então com São Francisco, porque tá me evitando. E ainda mais uma do JM, Musical JM, Ela Não Larga Minha Pista, bloco musical dos nossos ouvintes.

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Sim, sim, sim, o sucesso toca aqui, Rádio Com Cerro Branco 104.9 FM, programa da Alegria Band Fest, com o melhor de bandas e bandinhas e músicas alemãs. Vamos seguindo em frente com a nossa programação. 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

0: 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Maravilha, seguimos com a nossa programação especial do programa da Alegria Band Fest. Lembrando que hoje também Seguimos nas comemorações dos 2 anos aqui do nosso programa Band Fest durante o mês de setembro. Que legal, 2 anos que nós estamos ao vivo com todos vocês. Tem participação aqui pelo WhatsApp, vamos lá.
1: Muito bom dia. Tá chovendo bem agora, não tá estragando o nosso lugar, porque outro lugar tá estragando feio. A gente tá na sintonia do programa, o Fritz e a Frida, é. Daqui um dia aparece o Fritz e a Frida, e agora, por enquanto, é os gaúchos ainda, mas daqui um dia é o Fritz e a Frida.
0: Que legal, logo, logo em breve, então, Fritz e a Frida, né, seu Hernando Fritz, da linha Lajeado. Grande abraço, meu amigo, tudo de bom? Seu Hernando Fritz e a Rosana Fritz, linha Lajeado na escuta do Band Fest. Mais participação do ouvinte por aqui, vamos lá. O meu amigo Paulo. Olá, Paulo, tudo bem?
2: Bom dia, meu amigo William, que é o Paulo. Quero pedir uma música aí de terceira dimensão. Pode ser dois apaixonados. Oferecer pra Silmara, a Irene e o Roni aqui na linha alta aqui. Eles não perdem uma. Essa hora estão de radinho, colado na 104.9, Cerro Branco.
0: Que legal, meu amigão Paulo. Grande abraço, tudo de bom, meu amigão. Obrigado pela audiência. O Paulo Serginho, ele está pedindo 2 apaixonados, banda terceira dimensão, para a Silmara, Irene, o Roni, linha alta. Grande abraço, meus amigos da linha alta, sempre na audiência do nosso programa. Já já eu vou atender os pedidos por aqui, certo? Porque agora, neste momento, vamos fazer homenagem aos aniversariantes. Mas eu não poderia me esquecer de mandar um abração para o meu amigo, meu colega lá da MF, Teófilo Teodoro Streck, o Antônio César, que está na audiência, o professor Antônio César, professor Antônio na audiência, escutando a Rádio Com pelo app Rádio Snet e prestigiando o colega William, assinado Antônio de Cachoeira do Sul. Grande abraço, meu amigo Antônio e toda a família em Cachoeira do Sul que estão ligados no programa. Meu amigo, meu colega lá na MF, Teófilo Teodoro Streck, e a todos os meus amigos da MF, Teófilo Teodoro Streck, vai o meu abraço especial a todos. Vamos oferecendo a sequência musical do programa Band Fest para o Antônio e toda a família lá em Cachoeira do Sul que estão nos acompanhando pelo app Rádio Snet, Rádio Comunitária de Cerro Branco, 104.9 FM. Vamos com as homenagens aos aniversariantes. Quero mandar homenagem para o seu Laurindo Rosa, que esteve de aniversário na última sexta-feira. Que legal, recebe as homenagens da dona Sônia, também da Rosélia Conceição Chaures. Que legal, maravilha, grande abraço, parabéns, seu Laurindo, felicidades, muitos anos de vida, que esta data se repita por muitos e muitos anos, saúde, paz, alegrias e realizações. Também homenagem aqui no programa da Alegria Band Fest, vamos mandar a todos os aniversariantes desta semana que passou, a todos que estavam de aniversário ontem, também vai a nossa homenagem aqui no programa Band Fest. A Marisa Pfeiffer, da linha Pfeiffer, está mandando homenagem para sua amiga a Leone Dassoff, que esteve ontem de aniversário, dia 26. Também recebe as nossas homenagens aqui do William Berger através do programa da Alegria Band Fest da Rádio Com Cerro Branco. Parabéns, Leone Dassoff, felicidades também, bastante saúde e paz alegria e muitas bênçãos de Deus para você e toda a família. Marisa Pfeiffer, juntamente com o Elton, a Bárbara, o Otávio, a Mirelle, o Afonso, estão mandando homenagem especial também para a Leone Dassoff pelo aniversário ontem. A todos que estão de aniversário hoje, estarão de aniversário também amanhã, durante a próxima semana. Sintam-se todos homenageados e vamos com o feliz aniversário!

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O melhor de bandas e bandinhas e músicas alemãs no programa da... Homenagem... Richard Geburt está feliz aniversário em alemão, auf Deutsch, ja, wie schöne deutsche Musik, jawohl. Feliz aniversário musical JM. Previsão do tempo, vamos com as informações do tempo para a próxima semana. 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Informações para a próxima semana, vamos ter pancadas de chuva que seguem à tarde e também à noite, tem risco de temporal para hoje, domingo. Mínima de 16 e máxima de 18 graus. Volume esperado de chuva para hoje, 21,9 milímetros de chuva. Vamos conferir para amanhã, segunda-feira. Sol com muitas nuvens e nublado com chuva de manhã, tá serena. 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

que seguem à tarde e também à noite tem risco de temporal para hoje, domingo. Mínima de 16 e máxima de 18 graus. Volume esperado de chuva para hoje, 21,9 milímetros de chuva. Vamos conferir para amanhã, segunda-feira. Sol com muitas nuvens e nublado com chuva de manhã, tarde com temporal e noite chuvosa. Mínima de 18, máxima de 22 graus. 26,7 milímetros de chuva estão previstos para amanhã, segunda-feira. Na terça-feira, dia 29, nublado com chuva forte durante o dia. À noite, a chuva diminui de intensidade, mas não para. Mínima de 19 e máxima de 25 graus. 54,2 milímetros de chuva na terça-feira. Volume grande de chuva na terça-feira. Na quarta, sol com muitas nuvens durante o dia e períodos de céu nublado, noite com muitas nuvens e podem ocorrer garoa, mínima de 16 e máxima de 21 graus. Garoa mesmo, somente 0,2 milímetros na quarta-feira. Na quinta-feira, dia 1º de outubro, sol com muitas nuvens durante o dia e períodos de céu nublado, noite com poucas nuvens, mínima de 12 e máxima de 19 graus. Sexta-feira, dia 2, dia de sol com aumento de nuvens a partir da tarde e não chove. Mínima de 10, máxima de 20 graus. Olhem só, gente. No próximo sábado, dia 3, sol com muitas nuvens e períodos de céu nublado, noite com pancadas de chuva. Mínima de 10 e máxima de 29 graus, 6 milímetros de chuva no próximo sábado. E no próximo domingo, dia 4, nublado com chuva forte de manhã, aberturas de sol à tarde e pancadas de chuva à noite. Mínima de 16 e máxima de 24 graus. Previsão de 29,7 milímetros de chuva no próximo domingo, dia 4, domingo de eleições 2026, primeiro turno, com pancadas de chuva forte no período da manhã. 29,7 milímetros é o volume esperado. Estas foram as informações do tempo para o nosso programa da Alegria Band Fest. Mais músicas, mais pedidos por aqui dos nossos ouvintes. Vamos com música na sequência. Aqui o meu amigão, o Paulo Serginho. É o Paulo participando do programa. Ele pediu Dois Apaixonados, banda Terceira Dimensão, para a Silmara, a Irene e também o Rony na linha alta, nos acompanhando. Que legal. Depois, vamos ouvir aqui música solicitada também pelos nossos ouvintes. A Mara Rosa. Alô, Mara, tudo bem, minha amiga? Diretamente do Cerrito Novo Cabrais. Ela está pedindo músicas Vestido Azul, com Flávio Dalcin e Banda Ouro, de 2021. Linda essa música. E os atuais, Docinho de Coco, para o seu amor Olívio, para a Lisane, o Carlos, também para a mana Maria Deli e o cunhado Geraldo. Vamos ouvir aqui na sequência os pedidos da amiga Mara Rose. Grande abraço, minha amiga Mara Rose e família, no Cerrito Novo Cabrais. Também tenho pedido aqui na programação da Bandinha Boa Vontade, a Gecilda Faf, da linha São Luís, também está na audiência do nosso programa. Estou na escuta, toca minha música para eu escutar, tá lindo o programa. Obrigado, minha amiga, eu que agradeço, obrigado você pela participação e pela audiência de sempre. Eu vou rodar aqui uma marchinha com a Bandinha Boa Vontade, certo? Depois desse bloco, eu tenho mais pedidos para atender e daqui a pouquinho tem a

É a hora do programa em alemão de Halbadeutschen Stunden, diese Sonntag, ja? Jede Sonntag haben wir die Halbadeutschen Stunden mit schöne deutsche Musik. Maravilha! Vamos então com música na sequência! É a festa, a verdadeira festa no seu rádio de todos os domingos.

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O melhor de bandas e bandinhas e músicas alemãs no programa da Alegria Band Fest. Vamos com música na sequência. A minha amiga Terezinha da linha alta de baixo já está por casa juntamente com seu Neri. Estão ligados no programa da Alegria Band Fest. E a Terezinha pediu música e nós vamos oferecer aqui na sequência, certo? A música Último Baile do Musical JM. Quero mandar um abração também para o seu Derli Machado. Alô, seu Derli! Forte abraço, amigão, tudo de bom. Ele também está na audiência aqui do programa Band Fest, o seu Derli e toda a sua família. Os meus amigos do bairro Rio Branco, Cerro Branco, vai... O meu abraço para todos vocês, certo? Obrigado pela companhia aqui no programa Band Fest. Seu Derli Machado, a esposa Nida, no bairro Rio Branco, Cerro Branco. Quero mandar um abraço também para o seu Osvaldo, a Marisa Maciel, Patrick. Estão sempre ligados no programa. Também a tia Lene, o tio Zoma aqui em Cerro Branco. E para toda a família, o nosso abraço. Tudo de bom. Chegando Musical JM e os Atuais.

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Muito bem, programa Band Fest na sua rádio com Cerro Branco. Tivemos um momento da meia hora do programa em alemão, de Halbe Deutsche Stunden, de Zezonta. Ouvimos Banda Alvorada, Dobrado 2007, Dobrado 2000, Monte Carlos, Futuristas, Furando o Assoalho, California Blue, do Rick King, German Guitarist, Guitarra Germânica, Guitarra Germânica, e Vilanense, Os Vilanenses, Mississippi, atendendo meu amigo Arthur do Rincão Bonito, na meia hora do programa em alemão de Halbe Deutsche Stunden. Este foi o momento de Halbe Deutsche Stunden de Zezonta, deste domingo. 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Gente, lembrando, no próximo domingo, dia 4 de outubro, teremos o primeiro turno das eleições 2026. No próximo domingo, eu estarei trabalhando aí como mesário, primeiro mesário nas eleições 2026. E neste dia eu não poderei estar ao vivo aqui no programa da Alegria Band Fest. Porém, vamos deixar o programa gravado no próximo domingo, tá bom? Mais uma vez lembrando, no próximo domingo, dia 4, o programa Band Fest é gravado. Um musical especial para você, amigo ouvinte. E aí, no dia 11 de outubro, eu estarei de volta. No dia 11 e também no dia 18. E a princípio, haverá segundo turno das eleições no dia 25 de outubro. Ou seja, no mês de outubro, vamos fazer o programa ao vivo nos dias 11 e 18, certo? E nos outros dois domingos, o programa ficará gravado com um musical todo especial. Mas nós vamos avisando aí no decorrer das próximas semanas para os nossos ouvintes, certo? Ich wünsche eine schöne Sonntag, schönes Woche, schöne Elections 2026 Jahr, uma excelente eleições 2026 para todos. Vamos votar com consciência, vamos fazer o voto certo, votar por um país melhor, com certeza. Desejo boas eleições a todos e no dia 11 eu estarei de volta ao vivo. E no domingo que vem, gravação do Band Fest. Fiquem ligados, na sequência vem a programação musical durante a tarde. Músicas solicitadas pelos nossos ouvintes. Eu vou deixar as duas últimas, Stern Polka com Calêndula e Pegando Ônibus, musical JM. Depois tem Amigos para Sempre, lá para Marisa Pfeiffer, da linha Pfeiffer, que pediu. Vou deixar Bailinhos com Amado Batista e Amor Distante com Os Filhos de Goiás, lá para nossa amiga Terezinha. O Roberto Carlos, A Montanha, e também Princesa do Amado Batista. Vamos deixar para Marisa Pfeiffer e a todos os nossos ouvintes aqui que estão na audiência do nosso Band Fest, certo? Depois vem as 5 músicas, bloquinho com 5 músicas das nossas baladinhas pop alemãs. Você segue durante a tarde curtindo as boas músicas do nosso musical especial. E à noite, 19h30, tem Domingo Especial com o seu Olíbio Arnoldo Pribe, com o melhor de bandas e bandinhas. E às 9 horas da noite, o Marcos com as informações para você, amigo ouvinte. O tempo, informações do tempo e as informações também dos sites de notícias. Grande abraço a todos, boa tarde, ótimo domingo, boas eleições então a todos novamente. Feliz e abençoada semana a todos e até dia 11 de outubro no programa Band Fest ao vivo. Valeu!

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1: 15 horas e 31 minutos. 15 horas e 31 minutos.
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9: 15 horas e 41 minutos.

0: 15h50.
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1: 16 horas e 27 minutos.

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8: 16 horas e 46 minutos.

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1: 16:53.
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1: 16:54.
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1: 17 horas e 3 minutos.

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1: 17 horas e 19 minutos.
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1: 17 horas e 37 minutos.

0: Patinho. Ô, Luciano.
1: O que tá fazendo aí, homem?
0: Ah, tô aí abandonado, descorneado.
1: Ah, não acredito. Um piabão.
0: Mulher me largou, mano.
1: Ah, para aí.
0: Te juro.
1: Vamos fazer o seguinte. Vamos pescar?
0: Pega alguma coisa?
2: Só filé.
0: Ah, então vamos, homem. Mas Deus o livre.
1: Aí, Badinho. De três, cara, olha. Ah. Que tu tem, tá nessa tristeza, homem?
0: Não, homem, paguei três contas essa aliança aqui, ó. Por Deus, que dá vontade de vender fora tudo.
1: Espera aí, me dá aqui pra mim. Eu tenho a solução disso aqui.
3: Sada!

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1: 17 horas e 44 minutos.
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1: 18 horas e 9 minutos.

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1: 18 horas e 30 minutos.

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1: 18 horas e 40 minutos.
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Ja, alle, die uns angeschaltet sind, unser Programm, einen guten Abend, ja. Von jetzt an weiter dann die schöne Musik, ja. Wollen wir denn mal gucken, nicht? Das sind 16 Grad, nicht? Und die Temperaturen, nicht? Das ist 6 Grad, so Temperaturen. Vamos iniciando então mais domingo especial. Agradecendo a todos que já estão na nossa companhia, já estão mandando aí seu pedido musical, né? Que bom, né? Isso aí, a gente está na live também já, né? Isso aí, já podem também aí escrever na live ou o WhatsApp 980-375387 ou 996-19-1014. E vamos lá então com as primeiras músicas, né? E a gente já volta aí.

Vamos lá, né? 19:39, é 104,9 FM, Rádio Com de Cerro Branco, e o Domingo Especial, né? É, agora não posso atender, né? Muito bem, 19:39, vamos lá, na sequência aí da nossa programação, é, vamos então rodando aí mais música, atendendo aí já o seu, lá da Vila Botucoraí. Buenas, como está a vossa pessoa? Tudo bem, oi, beleza, nós está bem, só no aguardo do programa do Líbio. Beleza, aquele abraço e tudo de bom, seu alemão da aviação e dona Marlene, lá na Vila Botucoraí. Muito bem, né, já estão lá na sintonia, né, e o pessoal ligando, participando, né. Então vamos lá, vamos ver quem é que já mandou aqui pela live, né? Maria Ivonir Rosa, boa noite, na escuta aqui em Faxinal do Soturno, né? Lá no Faxinal do Soturno, né? A Maria e o Hildo Ciolin, né? Um abraço ao seu Hildo Ciolin, lá em Faxinal do Soturno. Nosso amigo Renato Rica de Encandado, é sempre, e para vocês da rádio, né? Roda aí uma música da turma de sempre. A Nelce Maia também, né? Também mandou aí música para a turma de sempre e para vocês da rádio. E o senhor Renato Rica então mandou o seu boa noite, né? Tudo bem, né? Isto aí. A Dolória Rutsat. Olá, boa noite, dona Dolória, né? Tudo bem? A Nilva Pribe, boa noite, minha cunhada. Tudo bem? Eita, Candelária, né? A Leoni Pitol, boa noite. Temos na escuta. Eu e o José Ironi da Silva na linha alta de cima. Queremos uma bandinha, né? Está aí, né? As bandinhas estão aí, né? Só bandinha, né? Muito bem, é, vamos lá, depois já temos mais, né? Vamos então com a música.

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1: Por intermédio da Funerária Freitas de Cerro Branco e Candelária, noticiamos o falecimento de Maria Marlene Coos, moradora do Potreirinho Novo Cabrais, mais conhecida por Marlene, aos 69 anos de idade, no HZB em Cachoeira do Sul, no dia de hoje. O velório é no pavilhão da Igreja São Roque do Potreirinho, em Novo Cabrais, com previsão de início às 20 horas. Desse domingo, a cerimônia de sepultamento religioso será às 9h30 do dia de amanhã, e após sepultamento será realizada no cemitério São Cláudio do Cortado Novo Cabrais. Maria Marlene deixa o esposo Luiz Arnildo Coos, os filhos Maria Liane Coos e esposo Jaques Calonte, Márcio Luiz Coos e companheira Marta,
2: os netos Adriano Calonte, Maria Luísa Bordignon, Thales Andrei Bordignon, Ágata e Beatriz. Os irmãos, cunhados, sobrinhos e demais familiares, então comunicam, né, intermédio da funerária Freitas de Cerro Branco e Candelária, o falecimento de Maria Marlene Goz, do Potreirinho, aos 69 anos. Muito bem, vamos lá na sequência. Vamos na sequência da nossa programação, né? Vamos atendendo então mais gente aí que já estão aí nos aguardando, né? A Marisa Pfeiffer. Boa noite. Toca a música da banda Som Verde para mim e para o Elton. Obrigado. É a Marisa, então, né? Já vou na próxima, então, vai ser aí o Som Verde. Também, né? Quem mais está aí na sintonia? Vamos ver aqui. O Raul Pavanato. Raul Pavanato também está aí na sintonia, né, do nosso programa. Vamos ver. É, isso já foi antes, né? Já foi hoje de manhã. Muito bem. Outro aí que está aí na sintonia, né? Seu Iraí Rebain. É. Olá, Pribe, tudo bem? Toca uma valsa do Valdir Paza, né? Então vamos rodar aí uma valsa aqui, as melhores valsas, então, do Valdir Paza. Um abraço do meu amigo Iraí Rebain, né? A gente se conversou ontem, né? Se encontrou. Vai então a música na sequência.

Muito bem, então vem aí agora o musical Som Verde, aí pra Marisa Pfeiffer. É, pediu aí, então tá aí.

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10: Muito bem, vamos lá, agora atendendo aí. Boa noite, amigo Pribe. Quero oferecer uma música para todos os familiares de Cerro Branco que estão na escuta do programa. Para minha esposa Cleusa e minha filha Gabriela. Roda aí uma música do musical Cerro Branco. Tá aí, então, na sequência. Também aí para Terezinha, para o Neri, que estão lá na sintonia também. Isso aí, para todos os ouvintes, para nós, para mim, para os ouvintes que estão na sintonia para a esposa, né? Então vai aí o som verde. Aliás, musical Cerro Branco.

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3: Muito bem, vamos lá, um abraço lá para o pessoal da Funerária Freitas, lá em Candelária, que estão às vezes na sintonia do programa. Vamos atendendo então mais aqui, né, seu Valério Kasburger, boa noite amigo, estou na escuta, um abraço a todos e uma música boa do programa. Álvaro Francisco Pullman, boa noite, estamos na escuta aqui em Joinville, é, seu Álvaro. É, e a Regina estão lá na cinturinha, lá em Joinville, né? Obrigado aí pela participação. Raul Pavanato, boa noite, temos na escuta. É, uma música do Sangue Latino, né? Muito bem, então, vai então aí uma do Sangue Latino aí para seu Raul Pavanato. O Josiel Felizardo, boa noite, está lá na sintonia também, né? Jairo Wagner Pereira, né, que eu já falei, né? O Lauro Silk, lá da Palmeira, boa noite, na escuta do programa também, né? Está aí, que bom, aí o pessoal assistindo a live. Flávio Edir Bonelli, né? Eita, né? Boa noite, amigo Pribe. Depois, estamos na escuta aqui em Joinville. É, seu Alvor, é, e a Regina estão lá na cinturinha, lá em Joinville, né? Obrigado aí pela participação. Raul Pavanato, boa noite, temos na escuta, é uma música do Sangue Latino, né? Muito bem, então, vai então aí uma do Sangue Latino aí para...

Boa noite, tá lá na sintonia também, né? Jairo Wagner Pereira, o Neca, já falei, né? O Lauro Silves, lá da Palmeira, boa noite, na escuta do programa também, né? Isso aí, que bom, aí o pessoal assistindo a live. Flávio Edir Bonelli, né? Tá, né? Boa noite, amigo Pribe, depois de participar da nossa festa gaúcha da paróquia Santo Antônio, estamos assistindo, toco a música da bandinha Boa Vontade. Daqui a pouquinho eu vou tocar então, né? Seu Hilton Mings, boa noite. Chegou a chuva, calma agora, a tardinha, né? Aqui já choveu desde a noite, né? Adorilda Sig, estamos na escuta. Arenita Sabin Beer, boa noite, está na escuta também. Obrigado aí pela participação. É, vai então aí a música Dançando na Oktoberfest.

Muito bem, essa então vai aí pro Raul Pavanato e pra Dorlina. É Sangue Latino, Senhorita.

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17: Vamos lá, atendendo o seu Waldemar. Chegue, o Waldemar está na sintonia, vai então aí na sequência.

Muito bem, né? 20 horas e 37 minutos. É, vamos atender, rodando agora aí. É, a Arejane Dias toca uma do Som Verde e manda pro Evaldo e pra Iulita, né? Uma aí do Som Verde, então. Vai aí na sequência.

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3: Vamos lá agora, né? Vamos lá, 20 horas 44 minutos, temos bastante ainda. É, temos bastante, ainda temos agora seu Derli Machado, pediu aí Palomita Branca com os Atuais. Tá aí, um abraço, obrigado, seu Derli, pela participação.

E vamos lá, agora atendendo o Arthur, né? Se o Arthur tá esperando, né? Desde o começo, pediu o Chuatzafuca, então tá aí na sequência.

Vamos lá, então, atendendo o seu... seu Darcy, né? Seu Darcy quer também ouvir... Darcy não, o Darcy já... também, né? Seu Darcy, para toda a turma que está lá, né? Estão lá reunidos, né? Fazendo uma galinhada, né? Eita, os parentes tudo estão lá, né? Isto é bom, né? Se juntar aí e... aquela galinhada, né? Pediu aí... Então é Porongo Velho, tá aí na sequência...

Olá, são 20 horas 56, faltando 4 minutos para as 21. É, quem pediu também aí, nossa amiga Lucila Casburger Maus, boa noite. É, um abraço a dona Lucila Maus, né? Me esqueci do nome do marido, mas não quer dizer, vai para ele também, né? Então aí a próxima música do nosso Domingo Especial aqui na 104,9 FM, Rádio Com de Cerro Branco.

Vamos lá, então, a última música vai lá pro Di Birto, né? O Di Birto que tá lá na sintonia, que é um bandoneão, né? Então tá aí o Sereno da Madrugada.

0: Muito bem, né? São 20 horas e 2 minutos. Vamos mantendo contato com nosso colega Marcos, né? Que vai dar aqui informações, previsão do tempo. Boa noite, Marcos.
1: Boa noite, Olívio. Boa noite, ouvintes do Domingo Especial 104.9. Pessoal que está nos acompanhando aí. Pessoal que quer saber o que vai acontecer com o tempo. Temos aí um domingo com bastante chuva. Aqui em casa, 26 milímetros. Até achei que tinha dado mais, mas barulho bem esquisito aí, barulho para enchente, barulho para enxurrada.